Aí, meu irmão, para com esse negócio de malandro agulha. Malandro é malandro, mané é mané, cara. Malandro demais se atrapalha, hein? Cuidado.

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0: né, Pericão?
1: Ai, ai, ai.
0: Mas se Deus quiser, tudo vai se resolver.
1: Tudo vai se resolver, tenha calma.
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Olá, amigos ouvintes! Sejam todos muito bem-vindos a mais uma edição do Collab Internacional Tons do Brasil 2026. Eu sou Shirley Espíndola e é uma grande alegria ter a sua companhia em mais um encontro dedicado à música brasileira independente, aos seus criadores, intérpretes, instrumentistas, arranjadores e produtores. O Tons do Brasil segue construindo pontes entre artistas, rádios e ouvintes, ampliando a circulação da nossa música no Brasil e no exterior. E esta segunda temporada conta com uma grande rede de emissoras parceiras. Nosso muito obrigado à Rádio Eternas Emoções, Rádio Xiga, FM Rana, Rádio Mega Capital, Nova Musical FM, Rádio TV Joinville Web, MKK Web Rádio, Atividade 880, Bossa Nova Peru Rádio, Quintal FM e Atlântico FM. São 11 emissoras unidas em favor da divulgação da música brasileira e da valorização de quem faz essa música acontecer. E você, ouvinte, também faz parte dessa rede. Acompanhe os artistas, curta, compartilhe as publicações, ouça os programas e ajude essas canções a chegarem a novos públicos. Você também pode falar com o Tons do Brasil pelo WhatsApp, mais 5511-994-66-4329. E vamos começar nossa primeira sequência musical. Abrindo o programa, um dos grandes nomes da música paraense, Nilson Chaves, com A Varandado de Aruanda, canção com letra de Carlos de Jaguarão e música de Nilson Chaves. E depois, Valmir de Oliveira e Ian Guimarães interpretam Trilha do Tempo. E fechando o nosso primeiro bloco, Carlinhos Menezes com Super Tiba. Vamos de música brasileira! Vamos conferir, então, a primeira canção, Nilson Chaves com A Varandado de Aruanda.

Você está ouvindo o Collab Internacional Tons do Brasil 2026. E agora vamos relembrar as três canções que acabamos de ouvir, começando pela última da sequência, Super Tiba com Carlinhos Menezes. Compositores Carlinhos Menezes e Carlos de Jaguarão. Carlinhos Menezes voz, Alexandre Lopes arranjos. E antes ouvimos Trilha do Tempo, Valmir de Oliveira e Ian Guimarães. Os compositores Valmir de Oliveira e Jorge Takahashi. Intérpretes Valmir de Oliveira e Ian Guimarães. Valmir de Oliveira, violão solo, voz e arranjo de base. Francisco Falcon, baixo elétrico. Paulo Renato, teclados. Paulo Márcio, bateria. Renato Soares, guitarra. Marcelo Melo, flauta transversal. Grupo Vocalize, coro. Maurício Maestro, arranjo vocal. E abrindo o programa, ouvimos A Varandado de Aruanda, Nilson Chaves. Letra, Carlos de Jaguarão, música, Nilson Chaves. Edelbert Carneiro, baixo. David Amorim, guitarra. Edgar Matos, teclado. Edivaldo Cavalcante, bateria. Nilson Chaves, arranjos, voz e violão. Três canções, três diferentes caminhos da nossa música e mais um retrato da diversidade que faz parte do Tons do Brasil. Daqui a pouco tem mais, fique com a gente! E a nossa segunda sequência musical traz mais três artistas para você. Começamos com o cantor, compositor e violeiro Wilson Dias, que apresenta Martim Pescador, com participação de Paulinho Pedra Azul e André Siqueira. Na sequência, vamos ao reggae com Dibi Rasta e Família Roots na canção Menina, e fechando este bloco, Gilson Reis com a canção Se Você Quiser. A música brasileira tem muitos sotaques, muitas paisagens e muitas formas de contar histórias. Vamos ouvir! Confira Wilson Dias, Martim Pescador.

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1: Acabamos de ouvir mais uma sequência do Collab Internacional Tons do Brasil 2026. Confira agora as fichas técnicas, começando pela última canção que foi ao ar. Se você quiser, Gilson Reis, composição, letra e arranjos, Gilson Reis. Gilson Reis, voz, Luan Silva, instrumentos. Antes ouvimos Menina, de Birrasta e Família Roots. Compositores Adalberto Batista da Silva e Fernando Marcelo Bispo de Jesus. Intérprete de Birrasta e Família Roots. De Birrasta, vocais. Naná Zen, vocais. Nina Zen, vocais. Fernando Marcelo Bispo de Jesus, teclados, bateria, baixo, guitarra, percussão e metais. E abrindo nossa segunda sequência, Martim Pescador, Wilson Dias. Compositor, Wilson Dias, e intérprete, Wilson Dias. Wilson Dias, voz, Paulinho Pedra Azul, voz, André Siqueira, baixo, fretless, viola e violão. 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E tem mais música chegando no Collab Internacional Tons do Brasil. Agora começamos com uma das grandes obras de Tom Jobim. A cantora Nina Ernst interpreta Fotografia, acompanhada por um time de grandes músicos. Depois, vamos ouvir Braulio Villares e, fechando nossa terceira sequência, Carlinho Mota. Vamos conferir, então, Nina Ernst com Tom Jobim, Fotografia.

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Fechamos uma sequência musical do Collab Internacional Tons do Brasil 2026. Vamos às fichas técnicas, começando pela última faixa, Amanhecer, Carlinho Mota. Compositores Carlinho Mota e Agenor Neto, intérprete Carlinho Mota, Agenor Neto, surdo e tamborim, Carlinho Mota, cavaquinho e solfejo no assobio, Lobão Ramos, piano, contrabaixo, guitarra e efeitos eletrônicos. Gritando atrás da porta, Braulio Vilares. Compositores, Braulio Vilares Barral e Jorge Franklin Ferreira. Braulio, Barral, programação MIDI, bateria, violões, piano, baixo, guitarra, samplers, sax, cordas, backing vocal, gravação, mixagem e masterização. E abrindo o bloco, fotografia, Nina Ernst, compositor Tom Jobim, intérprete Nina Ernst, Rui Quaresma, violão, Fernando Merlino, piano, Zé Luiz Maia, baixo, Jorge Gomes, bateria. E agora chegamos ao quarto bloco. É hora de conhecer mais de perto nosso artista de destaque desta edição, Cláudio Mota. Cláudio Mota, poesia, história e música em uma trajetória de muitos encontros. No nosso espaço Artista de Destaque, vamos conhecer a trajetória de Cláudio Mota, compositor, violonista, arranjador e cantor, que construiu um extenso trabalho marcado pela poética musical, presente tanto em suas letras quanto na elaboração de seus arranjos e harmonias. Ao longo de sua carreira, Cláudio Mota trabalhou com importantes nomes da música brasileira, entre eles Jardes Macalé, Cristina Buarque, Oscar Bolão, Carolina Saad, Nilce de Carvalho e Paulão Sete Cordas, além de ter sido parceiro do compositor Tibério Gaspar. Mas sua trajetória não se limita apenas à composição e à interpretação. Cláudio também se dedica à pesquisa da história do Rio de Janeiro, especificamente sob o ponto de vista musical. Esse interesse pela memória carioca o levou à criação do grupo Bambu de Bambu, projeto que une música, história, moda, imagens e filmes do Rio Antigo. O trabalho recupera parte do universo cultural e musical do início do século XX, transformando a pesquisa histórica em uma experiência artística. Cláudio Mota possui vários discos em sua trajetória, alguns deles já disponíveis nas plataformas digitais. Em 2023, lançou ao lado da cantora Carolina Saad dois álbuns, Breve e Pequenas Horas. Nesse trabalho, Cláudio se debruçou sobre a obra poética de Cristina Nóvoa, construindo um diálogo entre poesia e música. O resultado também chegou aos palcos por meio do espetáculo Pequenas e Breves Horas. Ao longo de sua caminhada artística, Cláudio Mota se apresentou em importantes espaços culturais. Entre eles estão a Academia Brasileira de Letras, o Teatro Café Pequeno, a Arena Carioca Abelardo Chacrinha, o Centro Cultural Memórias do Rio, a Lona Cultural Elza Osborne, o Espaço Cultural em Rede da Fundação Vale do Rio Doce e o Espaço Cultural Municipal Sérgio Porto. Também passou pelo Clube Militar do Jardim Botânico, Centro Municipal de Referência da Música Carioca Arthur da Távola, Sindicato dos Professores do Município do Rio de Janeiro, Casa de Artes de Paquetá e Praça de São Roque na Ilha de Paquetá.
Sua música ainda chegou a espaços e eventos em outras cidades do estado do Rio de Janeiro, como Miguel Pereira, Itaguaí, Angra dos Reis e Araruama. Essa trajetória revela um artista que não separa a canção da memória, a poesia da história ou a criação musical do território onde ela nasce. Em seu trabalho, o violão dialoga com a palavra, a pesquisa encontra o palco e a história ganha novas formas por meio da música. E é esse universo que chega agora ao Collab Internacional Tons do Brasil. Nosso artista de destaque de hoje é Cláudio Mota. E vamos conhecer três canções de sua trajetória. Começamos com Eco a Narciso, parceria de Cláudio Mota e Cristiana Nova, interpretada por Cláudio Mota e Carolina Sade. Na sequência, vamos ouvir Arraial do Sana e fechando nosso bloco especial Veredas com vocês, Cláudio Mota.

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0: E acabamos de ouvir três canções do nosso artista de destaque de hoje, Cláudio Mota. Vamos às fichas técnicas. Veredas, Cláudio Mota, compositor e intérprete, violões de aço, Cláudio Mota. Tavinho Menezes, acordeon, Person Tubenambá, a contrabaixo, Gilberto Giló, percussão. Antes ouvimos Arraial do Sana, Cláudio Mota, dele e intérprete, também arranjo violão e voz. João Lira, violões de aço, Oscar Bolão, participação instrumental. E abrindo nossa sequência especial, Eco a Narciso, Cláudio Mota e Carolina Sade. Compositores Cláudio Mota e Cristiana Nóvoa. Intérpretes Cláudio Mota e Carolina Sade. Cláudio Mota, voz e violões de aço, Carolina Sade, voz. Tavinho Menezes, guitarra e pad, piano, participação instrumental conforme ficha técnica. E Person Tupinambá, contrabaixo, César Machado, bateria. Nosso artista de destaque dessa edição foi Cláudio Mota, um criador que reúne em seu trabalho composição, violão, poesia, pesquisa e memória da cultura carioca. E assim chegamos ao final de mais uma edição do Collab Internacional Tons do Brasil 2026. No programa 111, percorremos diferentes paisagens da música brasileira, passando pela canção autoral, pela MPB, pelo reggae, pelo universo instrumental e pela poesia transformadora em música. Hoje ouvimos Nilson Chaves, Carlos de Jaguarão, Valmir de Oliveira e Ian Guimarães, Carlinhos Menezes, Wilson Dias, Paulinho Pedra Azul, Giba Rasta e Família Roots, Gilson Reis, Nina Ernst, Braulio Vilares, Carlinho Mota, Cláudio Mota e Carolina Sade. E nosso artista de destaque foi Cláudio Mota, com uma trajetória que une música, poesia, violão, pesquisa histórica e a memória cultural do Rio de Janeiro. Nosso grande agradecimento a todos os artistas, compositores, músicos, arranjadores e produtores que participam dessa edição. E um grande agradecimento muito especial às nossas emissoras parceiras, Rádio Eternas Emoções, Rádio Xiga, Rana FM, Rádio Mega Capital, Nova Musical FM, Joinville Web TV, MKK Web Rádio, Atividade 860, Bossa Nova Peru Rádio, Quintal FM e Atlântico FM. Obrigada aos diretores, produtores, comunicadores e equipes de todas as rádios que acreditam nessa proposta e abrem suas programações para a música brasileira independente. Um agradecimento especial também ao coletivo Uma Terra Só, parceiro nesta caminhada de valorização e difusão dos nossos artistas. E a você, ouvinte, nosso muito obrigada por estar conosco. Siga o Tons do Brasil nas redes sociais, no YouTube e no Spotify. Curta, comente, compartilhe nossos programas. Prestigie os artistas, visite suas redes, ouça suas músicas nas plataformas digitais e ajude a fortalecer a produção musical independente. E queremos também ouvir você. Mande sua mensagem pelo WhatsApp. Mais 5511-99466-4329. Conte para a gente de onde você está ouvindo o programa e qual música desta edição mais chamou a sua atenção. Eu sou Sheila Espíndola e foi um prazer ter a sua companhia. Este foi o Collab Internacional Tons do Brasil 2026. A música brasileira independente conectando artistas, rádios e ouvintes e atravessando fronteiras. Até o próximo programa. Um grande abraço e viva a música brasileira!
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0: Obrigada.
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Estamos começando aqui pela Rádio Atividade 860, mais um programa 860 Country Music. Eu sou Daniel Santana e vou estar com você durante uma hora para curtir os sucessos românticos e dançantes da música country e também grandes sucessos de Shania Twain. Isso mesmo, aqui no 860 Country Music é a casa da música country, onde todas as semanas trazemos para você, onde quer que esteja nos ouvindo, uma música country difícil de encontrar em outras rádios, mas aqui na Rádio Atividade 860 estamos juntos todas as semanas. Olha, no programa de hoje nós vamos ter, entre outros, Alan Jackson, Kenny Chesney, Mark Chestnut. Teremos também Andy Griggs, Billy Ray Cyrus, Brad Paisley, Charley Pride e Shania Twain. Que tal? É muito bom, né? Então vamos juntos a partir de agora aqui na Rádio Atividade 860 curtir muita música country, abrindo o nosso primeiro módulo com Alan Jackson, Tall Tall Trees.

0: Estamos terminando de ouvir aqui na pontinha da agulha o primeiro módulo do 860 Country Music de hoje, com Mary Chapin Carpenter's He Thinks He'll Keep Over. Antes tivemos Mark Chestnut com I Just Wanted You to Know. Antes, Kenny Chesney com Don't Happen Twice. E abrimos o módulo com Alan Jackson, Tall Tall Trees. Que tal, curtiu? Com certeza. Esse é o 860 Country Music, trazendo sempre o melhor da música country todas as semanas. Vamos dar agora a nossa primeira paradinha para os comerciais e voltamos daqui a pouquinho com muita música romântica, onde teremos Billy Ray Cyrus, Andy Griggs, Brad Paisley e Charley Pride. Daqui a pouquinho, voltamos já.
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Estamos começando o segundo módulo aqui do 860 Country Music. Estou aqui com você, diretamente da internet para todo o planeta, agradecendo a todos os nossos amigos ouvintes que estão aí conosco há vários anos, desde que começamos aqui o 860 Country Music, mandando um abraço para toda a galera que curte a música country, que é fã de Shania Twain também. É muito bom estarmos juntos e agora está na hora daquela música romântica. Vamos abrir o módulo com Andy Griggs, You Won't Ever Be Lonely. 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

0: Terminando mais um módulo super romântico aqui no 860 Country Music. Acabamos de ouvir com Charlie Pride, Mississippi Cotton Picking Delta Town. Antes tivemos com Brad Paisley, He Didn't Have to Be, Billy Ray Cyrus com Busy Man, e abrimos o módulo com Andy Grieg, You Won't Ever Be Lonely. Curtiu esse módulo? Com certeza, né? E daqui a pouquinho tem mais, vamos fazer mais uma parada para os comerciais e daqui a pouquinho nós voltamos com a rainha da música country, Shania Twain. Quatro músicas para você curtir onde quer que você esteja. Voltamos já.
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2: Estamos de volta aqui para o terceiro módulo do 860 Country Music pela Rádio Atividade 860. Lembrando que o 860 Country Music vai ao ar sempre às terças-feiras, às 10 horas da noite, com as reprises na sexta-feira, às 8 horas da noite, e nos domingos, às 10 horas da manhã. Três horários para você curtir conosco. E agora está na hora de Shania Twain. Vamos falar um pouquinho de Shania. Ela foi indicada para 18 prêmios Grammy, sendo vencedora de 5. Shania Twain obteve grande sucesso ao misturar country com pop. Alcançou muito sucesso como compositora e como cantora, tendo ganho 27 prêmios BMI Songwriter. Ela é a única mulher que possui 3 discos de diamante consecutivos, certificado pelo REAA, e 3 álbuns certificados de diamante duplo pela Music Canada. Está entre as artistas que mais venderam discos em todos os tempos, com 48 milhões de cópias vendidas só nos Estados Unidos, tornando-se assim a 6ª artista feminina que mais vendeu discos naquele país, sendo também a 2ª maior artista feminina do Canadá. Bom, tá na hora de ouvir música, então vamos abrir o módulo de Shania Twain com Poor Me.

Terminando de ouvir quatro músicas com Shania Twain, é muito gostoso ouvir Shania. Fechando aqui o módulo com Today Is Your Day. Antes nós tivemos You Lay a Whole Lot of Love on Me. Antes, What Made You Say That? E abrimos o módulo com Poor Me. Que tal? Curtiu Shania Twain? Então, esteja com a gente todas as semanas ou vá lá no Facebook, no grupo da Radioatividade 860, na página da Radioatividade 860. Mande o seu recado, mande o seu pedido musical, dê a sua opinião. Queremos sempre estar melhorando o programa 860 Country Music para você, amigo ouvinte, onde quer que você esteja. Muito obrigado pela companhia, pela audiência. Vamos deixar então já o nosso encontro marcado para a semana que vem neste mesmo horário. 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Temos também o programa Revista Riso, aquele super humor de Gustavo Correia, aos sábados, às 19 horas. Você também pode curtir conosco aquela música romântica. Eu e Aires também estamos juntos aqui, todas as quintas-feiras, às 10 horas da noite, trazendo o programa Love Memories. E tem muita coisa boa aqui na Radioatividade 860. Vá lá na nossa página na internet, www.radioatividade860.net, e verifique a programação, os horários de todos os programas. Você tem muita coisa boa para curtir aqui conosco. E agora chegou a hora das despedidas. Desejando a todos que tenham uma excelente semana. Encontro marcado na semana que vem. Muito mais música country, romântica, dançante e também Shania Twain aqui no 860 Country Music. Até o próximo programa. Um beijo no coração.

Galera! Essa dupla que vem aí, eles vêm de Angola. Vamos receber com muito carinho Anselmo Ralph e Iola!

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0: Muito obrigado!
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0: Está começando a partir de agora o programa mais agitado, o programa mais dançante da internet, que você, amigo ouvinte, pode ouvir em qualquer lugar do planeta. Eu sou o DJ Daniel Santana e aqui ao meu lado o DJ José Ais, e vamos estar com você, amigo ouvinte, durante as próximas 2 horas para curtir muita disco e dance music, viajando pelos anos 70, anos 80 e chegando até nos anos 90. Vamos que vamos, a partir de agora, botar fogo na pista de dança, mandando aquele abraço para todos os nossos amigos ouvintes que estão espalhados pelo planeta e nos ouvem pelas rádios parceiras, aqui no Brasil, no Peru, Japão, Portugal, Equador e Cabo Verde. É muito bom saber que estão todos aí conosco, curtindo essa música super dançante e curtindo esses super flashbacks. Meu amigo Aid, é um prazer estarmos juntos aqui em mais um programa de Disco Friends e a partir de agora vamos botar todo mundo para dançar.
1: Saudações, meu amigo Daniel, saudações a todos os nossos queridos friends, mais uma semana juntos e mixados para mais um Disco Friends, a nossa festa musical de toda semana, aquela que traz o melhor das pistas de dança das décadas de 70, 80, às vezes também década de 90, para a gente curtir, matar saudades e reviver sempre a boa época da música, como já fazemos por 17 anos e meio. Praticamente, né? É mais um Disco Friends com você, a nossa festa musical, por 2 horas a partir de agora. Vamos juntinhos, isso mesmo. Eu daqui, né, José Aires, o DJ Aires, juntamente com meu amigo DJ Daniel, aqui também pertinho de mim, aqui do meu lado, aqui no estúdio, e você aí do outro lado, onde você estiver, no planeta, em qualquer lugar neste momento, arraste a mesa, a cadeira, o que tiver por perto e faça do seu ambiente a sua pista de dança. Meu amigo Daniel já se colocando ali no CDJ para começar mais um Disco Friends. É o nosso Disco Friends de número 909. 2 horas de pura adrenalina, de muita música, muito som, matando saudade. É isso aí, vamos a partir de agora. Então, DJ Daniel, você vai assumir, já assumindo aí, né? Vai abrir o programa de hoje, pois é. E eu vou passando aqui o que teremos mais ou menos no programa aqui, ó. Teremos The Cover Girls, Trinair, teremos também GQ, Quincy Jones, Rick James, ouviremos Billy Paul, teremos Tim Maia, Barry White, ouviremos também Nuggets, Harold and Melvin the Blue Notes, Bee Gees, Donna Summer, Sonia, Rick Astley, teremos W, enfim, só tem coisa boa para você dançar. Então, vamos lá, a partir de agora, respire fundo, aumente o som e vamos dançar bastante, colocar fogo na pista e toda a turma para dançar. É com você, DJ Daniel, manda ver, solta o som para começar mais um Disco Friends. Vamos nessa!
0: Já estou aqui, meu amigo Aires, e vamos abrir aqui o programa com Sweet Sensation, Sincerely Yours. Vamos dançar, vamos curtir, esse é o programa Disco Friends, e aqui é impossível ficar parado.

0: Estamos terminando de ouvir Na Pontinha da Agulha, Trainer com I'll Be All You Ever Need. Tivemos uma inédita aqui no programa com Jaya, If You Leave Me Now. Também curtimos The Cover Girls, Because of You, Nocera, Let's Go, Safari, Boy, I've Been Told, Steve B, Dreaming of Love, e abrindo a sequência, uma Special Delivery Mix Version para Sweet Sensation, Sincerely Yours. Que tal, amigo ouvinte? Você gostou? Você curtiu? Começamos bem o programa Disco Friends hoje com um módulo super dançante. Meu amigo Ais, o que você achou da nossa primeira sequência de hoje?
1: Muito bom, Daniel. Começando muito bem, como de costume, né? Mais um Disco Friends aí trazendo um freestyle, né? Aqui é a década de 80, já virando para a década de 90. Grandes sucessos da década de 90 para a gente curtir, né? Também, é claro, começando muito bem, isso mesmo. E agora vamos cair, então, na década de 70, a genuína disco music. Vamos lá, então? Começando essa sequência com duas grandes regravações. As músicas foram grandes sucessos com seus artistas originais, né? Porém, também tiveram aquelas covers, né? As versões covers que chamamos, porém com grandes astros também, é claro. Então as duas primeiras são artistas conhecidos com gravações de outros artistas, mas com grandes sucessos também. Vamos lá então? Para começar, a gente abre com um clássico. O clássico do saudoso maestro Barry White. E aqui com a dupla Gloria Gaynor e o saudoso Isaac Hayes e o seu poderoso vozeirão. Vamos lá então? You're the first, last, my everything. Vamos curtir, vamos dançar. Aumente o som, porque você está no Disco Friends. E por aqui, ninguém fica parado. Vamos nessa.
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0: Não toque no seu mouse, não toque no seu aplicativo, você está no Disco Friends. E o melhor das pistas de dança das décadas de 70 e 80, pingando também, às vezes, alguma coisa da década de 90, como aconteceu lá na primeira sequência, né? No freestyle do Daniel, né? É, pois é, coisa boa. Então, aqui curtindo a genuína Disco Music, década de 70 pra gente curtir, e alguma coisa ali do iniciozinho da década de 80, é verdade, fechando com o saudoso Rick James, é, Black Music de primeira, e a clássica Give It To Me Baby, isso é bom demais, pancadão, né não? Saudade dele também, saudoso Rick James. Antes tivemos o grupo Sun, com Sun's Here, um sonsaço, essa é pancada mesmo, fancaço demais, né não? É isso aí, antes tivemos Fantasy, com You're Too Late, tivemos Quincy Jones, Ai No Corrida, ouvimos também The Jacksons, Lovely One, tivemos aqui The Kill, aí vem as duas regravações, né, que eu comentei, né, The Kill, aquele mesmo, né, de Disco Nights, Rock Freak, The Kill aqui com Boogie Oogie Oogie, o clássico das meninas lá do A Taste of Honey, né, isso mesmo, e a primeira, Gloria Gaynor e Isaac Hayes, com You're the First, the Last, My Everything, outro clássico também, essa do maestro Barry White, né? E as covers aqui com os artistas super especiais, né? Grandes feras, grandes artistas. E aí, foi bom? Gostou? Curtiu? Dançou? É claro que eu sei que sim. E aí, Daniel, ele tá aqui curtindo e dançando sorridente, como sempre. Diz pra gente, o que você achou dessa sequência aí, fechando a nossa primeira metade de hoje? Diga lá.
1: Foi muito bom, meu amigo Aiza. Adorei essa sua sequência. Olha, repleta de farofas, muita música boa, muitas músicas que não podem faltar em nenhuma festa de flashback. E aí, fechando o módulo com este som ao fundo, muito gostoso. É impossível o pessoal não curtir essa música na pista de dança e aqui também ouvindo o programa Disco Friends. Então agora está na hora daquela nossa paradinha. Amigo ouvinte, não toque no seu mouse, não toque no seu aplicativo. Você está curtindo o programa Disco Friends há mais de 17 anos, com os DJs Daniel Santana e José Aide. E você sabe que no programa Disco Friends é impossível ficar parado. Voltamos já.
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Estamos recomeçando aqui o programa Disco Friends. Você, amigo ouvinte, em qualquer lugar do planeta, é muito bom saber que está sempre aí conosco, curtindo o programa, ouvindo essas músicas sensacionais com a gente, fazendo aquela festa aí na sua casa todas as semanas durante 2 horas. A primeira hora do programa Disco Friends já foi, mas você ainda tem mais 1 hora com muita música boa para curtir. Olha, aumenta o volume das caixas de som e se prepara porque você vai dançar para valer e vai poder fazer aquela festa aí, onde quer que esteja nos ouvindo, através das rádios parceiras. Aqui no Brasil, no Peru, Japão, Portugal, Equador e Cabo Verde. E também em todos os outros países onde chegam as transmissões das rádios parceiras. E vamos com muita música agora, meu amigo Aires. Mais uma super sequência repleta de farofas. Abrindo aqui com uma clássica do Billy Paul, Bring the Family Back. Vamos dançar, vamos curtir. Esse é o programa Disco Friends e aqui a pista de dança está sempre cheia.

0: Terminando de ouvir aqui na pontinha do laser, uma música lá dos embalos de sábado à noite, com os Bee Gees e o Shoeby Dancing. Tivemos também Harold Melvin and the Blue Notes, The Love I Lost, Alicia Bridges, I Love the Nightlife, New Gets, New York. Tivemos também um remix de Van McCoy e The Soul City Symphony, The Hustle, o maestro Barry White com Can't Get Enough of Your Love, Baby. Tivemos também uma Larry Levan remix do Instant Funk, I Got My Mind Made Up, o nosso saudoso Tim Maia com Sossego, e abrindo a sequência, Billy Paul, Bring the Family Back. Que tal, amigo ouvinte? Foi bom pra você? Você curtiu? Você gostou? É, eu tenho certeza que sim. E o meu amigo Ed também curtiu, né? Está aí sorridente, né? É impossível a gente não ficar alegre com essas músicas super dançantes.
1: Sensacional, Daniel! Uma incrível sequência com grandes clássicos e 9 músicas de sucesso, né? É verdade, grandes músicas que tocaram bastante e ainda tocam na nossa alma, né? É a nossa história, é verdade. Isso aqui são clássicos demais, fechando aí nos embalos de sábado à noite com os irmãos Gibb, os Bee Gees, como você falou, né? Com You Should Be Dancing, revivendo os embalos de sábado à noite, passando por Harold Melvin and the Blue Notes, com o saudoso Teddy Pendergrass, né? E grandes clássicos. E aqui os saudosos também, né? Van McCoy, Barry White, Tim Maia, Billy Paul. É verdade, os saudosos. É isso aí, mas a obra continua, perpetua, né? Legal, Daniel, show de bola. Incrível, né? E agora, mantendo esse ritmo, vou tentar manter o clima lá em cima, né? Com grandes clássicos que você trouxe. E agora, caindo mais uma vez na década de 80. Depois de você trazer aí década de 70, vamos voltar na década de 80. Aquela segunda metade ali da década de 80, quase chegando e até adentrando aos anos 90. Vamos lá? Abrindo com uma grande canção. Já ao fundo, a australiana Kylie Minogue. Vamos com Extended Mix para o grande sucesso I Should Be So Lucky. Vamos curtir? Vamos dançar? Aumente o som, venha pra pista porque você está aqui no Disco Friends. E por aqui ninguém pode ficar parado. Vamos nessa!

0: Não toque no seu mouse, não toque no seu aplicativo. Você está no Disco Friends. Você não pode sair daí de forma alguma, porque você está revivendo o melhor das pistas de dança das décadas de 70, 80 e também década de 90. Lá na primeira sequência trouxemos alguma coisa da década de 90 e aqui também fechando essa aí, ó, ouvindo ao fundo, já na década de 90. Coisa boa demais para você não parar de dançar nunca, fechando com esta grande canção, mais uma regravação no dia de hoje, né? Aqui a regravação do clássico de KC and the Sunshine Band. Pois é, música romântica do KC e que virou essa coisa boa aqui de se dançar, né? Do ano ali, do início da década de 90, 92 para 93, com o grande W, grupo W de William Arain, né? E a saudade de Please Don't Go, coisa boa demais. A gente costumava dizer que é a melô do artilheiro, né, cara? Vê se ele não parece estar cantando assim, ó. Fiz dois gols, fiz dois gols. Ó, olha só. Fiz dois gols, fiz dois gols. Coisa boa demais, né? Isso mesmo, grande saudade. Antes tivemos a rainha das pistas, a rainha da discoteque, Donna Summer, com Love's About to Change My Heart. Tivemos Jason Donovan com Too Many Broken Hearts. Ouvimos Rick Astley, Take Me to Your Heart, outro grande som, né? Ouvimos também Sonia com You Never Stop Me Loving You, outra da rainha Donna Summer, This Time I Know It's For Real. E a primeira da sequência, trouxemos a época, a menina Kylie Minogue com Extended Mix de I Should Be So Lucky. E aí? Foi bom pra você, você curtiu, eu tô vendo daqui que curtiu, você tá dançando até agora, assim como meu amigo Daniel, né Daniel? Ele tá aqui, ah, tem que acabar, tem certeza? É, tem que acabar, que pena, né? É verdade, só aqui no som do W, legal. E aí Daniel, o que você achou? Diz pra gente, pena que tem que acabar, né DJ? Fala aí.
1: Maravilhoso, meu amigo Aj. Muito boa essa sua sequência, fechou o programa de hoje com chave de ouro. Escolhas perfeitas, esse som aí ao fundo, como sempre, cara, sensacional. Mas infelizmente está na hora de terminarmos mais um programa de Skull Friends. Semana que vem, neste mesmo dia e horário, na rádio de sua preferência, amigo ouvinte, você vai poder curtir mais 2 horas com muito flashback aqui no Disco Friends. Viajar no tempo para os anos 70, anos 80, anos 90 também, relembrar as festinhas, relembrar aquelas discotecas, aquele ambiente super dançante, muito alegre. E aqui no programa Disco Friends a gente volta no tempo, relembra tudo isso e trazemos também para você, amigo ouvinte, curtir conosco. Meu amigo Aj, muito obrigado pela companhia, pela parceria em mais de 17 anos juntos, sempre, todas as semanas, aqui com o programa Disco Friends e também com o programa Love Memories, trazendo aquelas músicas super românticas todas as semanas. Desejo para você e para toda a sua família um excelente final de semana e uma semana sensacional. Para todos os nossos amigos ouvintes, eu quero desejar uma semana super produtiva, repleta de paz, saúde, alegria e muita música. A gente se encontra semana que vem em mais um programa Disco Friends. Um beijo no coração, aquele abraço.
0: Valeu, Daniel. É, fechando mais um Disco Friends, o número 909, né? Pois é, isso aí. Valeu, meu amigo. Até a próxima, então. Pra você também, ótima semana. E também pra toda a família, claro, né? Vai arrumando aí seus CDzinhos. Isso mesmo. Semana que vem tem mais, se Deus quiser. Valeu, Daniel. Vamos caminhando agora em setembro, né? Estamos partindo aí para 17 anos e meio de Disco Friends, isso mesmo. Então é isso, meu amigo, até a próxima. Valeu, pessoal. Então já renovando esse encontro com você também, o nosso friend, né? Para a próxima semana estarmos juntos mais uma vez por 2 horas para a gente curtir o melhor das pistas de dança aí das décadas de 70, 80 e 90. Como fizemos hoje, né? Trouxemos alguma pouca coisa, mas trouxemos da década de 90. Um grande abraço a todos, também aos nossos amigos, parceiros que estão sempre sempre retransmitindo em suas webs, em suas FMs, o programa Disco Friends. E a você que nos ouve de qualquer lugar deste planeta, aqui no Brasil, de norte a sul, leste a oeste, e também o povo do exterior, né? A turma que nos ouve pelas webs e pelas FMs aí de Cabo Verde, Equador, Japão, Portugal, Peru e mundo afora. Isso mesmo. Então, encontro marcado para semana que vem no mesmo local e no mesmo horário para curtir mais um Disco Friends com os DJs Aires e Daniel, ok? Combinado? A música que você dançava na sua época e tá dançando de novo aqui com a gente. Um grande abraço e até a próxima semana em mais um Disco Friends. Valeu, tchau, tchau, aquele abraço. Valeu, Daniel. Até a próxima. Tchau, tchau. Valeu.

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